Esse é o Time Machine, tá na hora de acelerar as batidas. Eu vou te levar pra 1991 agora, com Joy Salinas. People Talk. Que foi um dos grandes sucessos da sua carreira no início dos anos 90, ao misturar o Eurodance com House Music e projetar a cantora filipino-italiana internacionalmente. Joy Salinas quebrou tudo. O filme O Silêncio dos Inocentes chegava às telas, consagrando Anthony Hopkins e Jodie Foster e arrebatando também as principais estatuetas do Oscar. Tudo isso em 1991. Simbora, Joy Salinas!

0: FM Machine no seu radinho. Vamos pra 2009 agora, minha turma. A galera gosta, né? Pitbull lançou I Know You Want Me, que foi o segundo single do seu álbum Rebeldly Soul, tornando-se o primeiro grande sucesso internacional do rapper ao alcançar o segundo né, lugar na Billboard Hot 100.
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Time, bora falar de W, a galera gosta, hein? W é bom demais. Em 1992, W lançou Please Don't Go, tornando-se o single de estreia do grupo liderado pelo vocalista William Naran, vendendo mais de 3 milhões de cópias pelo mundo. Sabia que isso é uma regravação de uma banda chamada KC and Sunshine Band e é uma balada romântica. Era, né? Mas aí, na versão W, virou esse som pista potente e dançante. Bora curtir no Time Machine.

0: 9:27.
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1: Potência. Aí a galera gosta. Ó, deixa eu te falar uma coisa. Eu sou Rodrigo Campos, continuo dentro do seu radinho. Vamos pra 1984. Bronski Beat lançou Small Town Boy, que foi o single de estreia do álbum The Age of Consent, escrita pelos integrantes Jimmy Somerville e Steve Bronski, tornando-se um enorme sucesso comercial que alcançou o terceiro lugar na parada britânica. Bora curtir Bronski Beat!

Esse é o Time Machine, gente. Estou em 1995 agora com a Shakira. Shakira. Calma, eu me empolguei. Sabe como é que é? Opa! Shakira lançou Estou Aqui, que foi o single principal do seu álbum de estreia internacional Pies Descalços, escrita pela própria cantora em parceria com Luiz Fernando Ochoa. No Brasil, Botafogo, comandado por Paulo Autuori e liderado pelo atacante Túlio Maravilha, fazia história ao conquistar o Campeonato Brasileiro. Bora curtir, Shakira! Yeah.

0: Esse é o Time Machine, gente. Que viagem, hein? Estou em 1998 agora com Lenny Kravitz, lançou Fly Away, que foi o single, o segundo single do seu quinto álbum de estúdio intitulado Five. Rendendo a ele o prêmio Grammy de melhor performance vocal masculina de rock. Bora curtir!
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Esse é o nosso Time Machine. Eita potência! Gente, vou te levar pra 2005. Madonna lançou Hang Up, que foi o single principal do seu 10º álbum de estúdio, Confessions on a Dance Floor, consolidando a Madonna como a rainha do pop. Madonna. Oh, potência! Naquele ano, a Volkswagen surpreendia as ruas com o novo Volkswagen CrossFox, com a pegada aventureira dando origem ao icônico meme da cantora Stephanie Absoluta, né? O meu CrossFox, a versão da Vanessa Carlton, A Thousand Miles. Bora lá! Madonna no Time Machine!

0: fechando mais uma edição do Time Machine. Demais, hein? Gente, obrigado pelo carinho, pela audiência. Sabe como é, né? Eu adoro ativar a nossa nostalgia, porque eu também fico enlouquecido aqui com esses clássicos maravilhosos. Segura que eu já volto com o nosso Upgrade.
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4: 9:58.
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0: chegando no seu radinho. Oi, oi, oi. Bora rolezinho. Fala, turma. Aqui é Rodrigo Campos. Dentro do seu radinho. Bora abrir os trabalhos. Hoje vai ter Fischer, o pescador. Vai tocar por aqui. Você já viu os vlogs do Fischer no YouTube? É sensacional. É um DJ super engraçadão. Resenha, da hora. Vai ter Robin Shoes. Vou tocar Teddy Swims. E pra abrir os trabalhos, é a Sina de Ofélia, né? The Fate of Avilia. Taylor Swift. Tá no ar o nosso Upgrade, simbora!

0: que mais vai ter? Bobby Sinclair, gente, contar com o George Michael. Eu me surpreendi com a playlist. Pera aí que eu quase mordi a língua. Segura que eu já volto com o Afrojack.
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3: 10:28.
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0: Estamos de volta, turminha, com o nosso Upgrade. Simbora, aumenta o volume do radinho aí, porque nós estamos no esquenta oficial da noitada. Agora tem Afrojack.

0: Calvin Harris e Dua Lipa One Kiss. Aqui no nosso upgrade teve Medusa, Mooney, David Guetta, Together. Já já vai rolar mais. Vai ter Chris Lake, vai ter A.O. Forben, Gilsons, várias queixas de você e muito mais.
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3: 10:56
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6: Estamos de volta nessa meiuca do nosso Upgrade com o esquenta oficial da baladinha. Bora, turma, aqui é Rodrigo Campos que tá falando dentro do seu radinho. Bora lá. Upside Down é o David Guetta com J.D. Borgen.

0: Kiss, Cry For You, não chore, não chore. Teve David Guetta, Pene Benassi, Satisfaction, Gilsons. Já já vai ter na saideira do esquenta do rolezinho aqui no nosso upgrade. Tiesto, Black Eyed Peas, vai ter Robin S, Harry Styles e muito mais.
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3: 11h26.
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0: De volta com a nossa saideira. Portanto, é o volume no talo da... Bota o som pra torar. Botou? Essa hora, você tá ligado, né? Que a gente é doideira. Aumenta o volume que você tá no Upgrade. Agora é Kush.

0: Loco Loco Insomnia, pra fechar o nosso upgrade, teve Chesto, Black Eyed Peas, Alok, Denis Mimosa, Topic Breaking Me. É isso, valeu! Sou Rodrigo Campos, tô indo nessa, juízo. Qualquer coisa me chama, beleza? Semana que vem a gente se fala de novo com mais Upgrade. Beijo, gente!
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4: 11:56.
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0: Hora de falar de amor, de viajar no tempo, hora de ouvir boa música. Esse é o No Ritmo do Amor e eu, Ana Paula Barros, te faço companhia. Hoje é domingo, dia 16 de agosto e você pode participar, claro. 3499-136-2203. Esse é o nosso WhatsApp. Eu começo com Robbie Williams, Sextet.

Sucesso nacional aqui no Ritmo do Amor, Como Eu Quero, que de abelha. Antes, Barry White, Just the Way You Are. Um beijo para o Jânio, ele manda um beijão para Elisângela, sua esposa. Ana, adoramos te ouvir e o nosso fim de semana foi maravilhoso. Eu fico feliz, Jânio, muito obrigada por compartilhar. Um beijo para o Adeluiz, ele gostaria de ouvir o George Michael. Eu já salvei o seu pedido, tá, Adeluiz? Obrigada pela sua companhia.

Encerrando a sequência Simply Red for Your Babies. Hora do nosso intervalo. Dá tempo de pegar seu celular, tomar água, mas eu volto. E não demoro. E eu te espero.

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1: O nosso WhatsApp é o 3499-136-2203. No WhatsApp você pode pedir a sua música, pode mandar um beijo para quem você gosta e sempre às terças e quintas tem o quadro Amor de Cinema. Um espaço para você contar uma história de amor. Mariah Carey, Hero.

Música lançada em 1997 e a gente curtiu aqui no Ritmo do Amor, Too Much, com Spice Girls. Quem pediu essa música foi o Marcelo Silva. Um beijo para você, Marcelo. E um beijo também para a Marília, final do telefone 8132.

0: Meia-noite 56.
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0: Eu penso que não há problema nenhum de desejar um futuro promissor, mas em primeiro lugar eu acredito que devemos ser gratos por aquilo que já temos, que já possuímos, e desejar coisas melhores para nossa vida também é uma forma de autoestima. Afinal, você não está desejando só para você, você está cuidando da sua família também. 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

Aqui na programação, Michael Jackson, I Just Can't Stop Loving You. Teve também o Justin Timberlake com What Goes Around Comes Around. Um beijão para o Rafael Couto, um beijo também para a Jerusa. Ela está curtindo a gente em casa, se recuperando de uma cirurgia. Melhoras para você, Jerusa. E muito obrigada pela companhia.

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0: Aqui você é muito bem-vindo. E se deseja ouvir boa música, você está no lugar certo. E claro, na hora certa. Eu e você temos um encontro marcado aqui na rádio. No ritmo do amor. No seu ritmo. No ritmo das nossas emoções. I'm in you, Peter Frampton.

Lulu Santos com Tempos Modernos e a Fabiola participa no 3499-136-2203 e ela manda um abração para o seu marido Jorge, que trabalha no posto da cidade. Obrigada pela companhia de vocês. Um beijo também para o Luiz, final do telefone 3024, e a Tânia manda um abração para o seu pai, o seu Roberto, que hoje completa mais um ano de vida, 89.

0: Hora de encerrar No Ritmo do Amor deste domingo, e hoje com ela, Dionne Warwick, Heartbreaker. Antes, a Marina Lima, Acontecimentos. Muito obrigada pela sua participação e obrigada pela sua companhia. Aqui você pode pedir a sua música, aqui com certeza você curte boa música. 3499-136-2203. Esse é o nosso WhatsApp e eu te espero no meu Insta, no Sou Ana Paula Barros. Beijo da Ruiva, fica bem.
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0: 1:58.
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0: Você é muito bem-vindo nessa madrugada, nesse domingo abençoado. Muito obrigada pela sua companhia. Agora começa o Sonâmbulos e eu, Ana Paula Barros, te faço companhia. Você é sempre muito bem-vindo na nossa programação.
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0: A primeira de hoje é Gustavo Lima.
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1: Hora do intervalo comercial e dá tempo de você tomar água e olhar o seu celular. Peraí.
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4: 2:28.

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0: Marcando presença no Sonâmbulos, Maiara e Maraíza. Mais um intervalo pra gente. Eu não demoro.
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3: 3:57.
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De volta com Sonâmbulos e você é muito bem-vindo. Sonâmbulos. Eles cantam pra gente nesse domingo. Zé Neto e Cristiano.

0: 下りルージ
1: ュヤルマヌー
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1: Tchau, gente, obrigado!
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0: Sonâmbulos sempre tem música boa. Depois do intervalo, eu continuo com você.
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3: 4h29.
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0: Uma ótima madrugada pra você.
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0: Agora pra gente, Israel e Rodolfo.
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0: O Sonâmbulos dessa madrugada fica por aqui. Muito obrigada pela sua companhia, obrigada pela sua participação e um lindo domingo para você e para toda a sua família. Beijo da Ruiva. Fica bem.
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5: 4:55.
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tamo junto de novo. Como é que tá o seu domingo? Eu sou o Luciano Leão e agora você vai viajar comigo aqui no Pé no Barro. Pé no Barro traz as coisas do passado pra você, né? Hoje, dia 16 de agosto, dia do filósofo, sabia? Filósofo que traz aquelas reflexões que mexem com a alma da pessoa, né? Hoje, pra você, vai ter Wilson e Soraya. Vai ter Milionário e Zé Rico. E a coisa começa boa demais. Saudade, hein? Gilberto e Gilmar.

Marcos e Belucci, Sem Me Controlar. Essa aí fazia um tempão que eu não ouvia, igual a próxima. Ó quem vem aí, ó. Alan e Aladim. Ô, saudade.

negócio aqui é desse jeito, ó. Com a saudade chegando firme e forte, a gente vai fazendo o melhor programa do seu rádio. É o Pé no Barro dando uma pausa, mas vai voltar com mais uma hora. Imagino que não vem por aí, hein?

0: 5h56.
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6: 6 e 1.
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1: Estimados ouvintes, fãs e amigos dos Serranos, eis mais uma oportunidade de estarmos juntos por esta querida rádio que é a emissora da sua preferência. Uma rádio que prestigia a cultura brasileira, que prestigia a tradição gaúcha e essa longeva carreira artística que ostentamos. Muito bom mesmo tê-los na audiência. Abraços a quem vive aqui no nosso Rio Grande e a quem nos ouve em outros queridos estados brasileiros e pelo mundo afora, acompanhando-nos pela internet. Hoje vou trazer um lindo e verdadeiro texto cujo título é A Idade em que o Tempo Senta à Mesa, atribuído a Fabrício Carpinejar. Também lhes repassarei uma pequena, mas consistente oração para ser proferida por todos que creem na doutrina cristã. O título é Vou Começar o Meu Dia Dizendo. Vamos trazer também uma receita de um prato salgado e muito gostoso. O repasse dessa receita será feito pela minha mulher Raquel, que já está aqui comigo tomando aquele chimarrão com a erva mate buena. Ela logo falará aos ouvintes. Meu amigo Ganso e eu iremos rodar boas músicas do nosso repertório e, como faixa especial, vou destacar a obra 18 de setembro, um vaneirão solado pra lá de bueno na interpretação do famoso gaiteiro gaúcho Beto Caetano. E no momento nobre estarei conversando pela primeira vez com esses jovens que integram um grupo que já nasceu grande. Chama-se Os Compadres. É uma soma de talentos. Memorizem bem esse nome. Os Compadres têm tão somente um ano de atividades artísticas e por onde chegam, a coisa fica muito linda e muitos aplausos fluem com naturalidade. Memorizem bem esse nome, o sublinho. Os Compadres estarão comigo no momento nobre. 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
1: 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Agora, a boa música do programa. Primeiro, rodaremos o chamamé Carreta, na sua gravação original, e em seguida, a canção Tapeando o Sombreiro. Vai lá, Ganso!

Meus amigos, meus ouvintes, rodamos aqui por sua Rádio do Coração, do Amaro Pérez, com os Serranos, o chamamé Carreta. Depois, também, na nossa interpretação dos Serranos, a música de Mauro Moraes e Gujo Teixeira, Tapeando o Sombreiro. Um breve intervalo, quando ouvirão as mensagens dos apoiadores locais, e em seguida estaremos com vocês. Até já!

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1: 6:17. 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
3: De volta, agradável companhia de todos vocês, queridos ouvintes, com o programa Encontro com os Serranos. 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
3: 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Aqui no Encontro com os Serranos, a idade em que o tempo senta à mesa. Texto atribuído a Fabrício Carpinejar. Existe uma fase da vida em que o espelho começa a nos tratar com uma sinceridade quase ofensiva. Os cabelos debandam discretamente. Os joelhos passam a emitir boletins sonoros. A memória, às vezes, resolve brincar de esconde-esconde, justamente com o nome daquela pessoa que acabamos de encontrar no supermercado. E há também o fenômeno mais cruel de todos: levantar da cadeira emitindo um opa involuntário, como se a coluna precisasse de autorização verbal para funcionar. Mas talvez exista uma beleza secreta nisso tudo. Porque enquanto o corpo vai lentamente negociando limites com o tempo, a alma curiosamente começa a ficar maior, mais generosa, mais paciente, mais humana. Chega uma idade em que já não precisamos vencer discussões inúteis, nem provar inteligência, nem disputar importância. A vida finalmente nos ensina que certos troféus pesam mais do que valem. Enquanto começamos a trocar pressa por presença, e isso muda tudo. O café deixa de ser apenas café, vira cerimônia, vira encontro, vira desculpa para conversar sem relógio. As amizades antigas ganham um brilho raro, porque sobreviveram às décadas, aos desencontros, às mudanças, às perdas, às teimosias e até às opiniões políticas. Milagre estatisticamente improvável para homens acima dos 70, especialmente em grupos de WhatsApp. E o amor, o amor também muda. Já não precisa incendiar o mundo, basta aquecer o coração. Às vezes ele chega na forma de uma mensagem simples: você está bem? E pronto, aquilo ilumina o dia inteiro. Descobrimos também que a aventura, na maturidade, ganhou novos significados. Dormir a noite inteira sem acordar duas vezes para ir ao banheiro virou quase uma experiência transcendental. Encontrar um exame médico com todos os índices normais provoca emoção semelhante à conquista de uma Copa do Mundo. E viajar sem esquecer os remédios já pode ser considerado um ato de ousadia internacional. Mas existe algo profundamente épico em continuar vivendo com ternura, apesar de tudo. Apesar das ausências, apesar das despedidas, apesar dos amigos que partiram cedo demais e deixaram cadeiras vazias em nossas mesas e silêncios difíceis de explicar. Ainda assim, continuamos marcando encontros, planejando viagens, rindo das mesmas histórias, inventando motivos para celebrar aniversários, plantando ipês brancos em algum canto da memória. Talvez seja isso que sustenta o mundo sem que a gente perceba. Homens e mulheres comuns insistindo delicadamente em continuar amando a vida. Porque envelhecer não é desaparecer. É diminuir o barulho externo para escutar o melhor, o essencial. É descobrir que felicidade talvez nunca tenha sido uma linha de chegada. Era apenas aquela conversa boa depois do almoço, o telefonema inesperado, o abraço demorado, o amigo que ainda lembra do seu apelido de juventude e a mesa onde alguém sempre guarda um lugar para você. No fim das contas, talvez a grande vitória da maturidade seja essa: aprender que a vida não precisa mais correr. Agora ela pode apenas sentar conosco à mesa. Texto espetacular, na minha avaliação, queridos ouvintes. Espero que vocês tenham apreciado o que interpretei a todos os queridos ouvintes. Agora mais música aqui no programa. É a vez de rodarmos o chamamé Caminhoneiro, Sonho e Vida e depois a clássica Nos Varzedos da Fronteira. Vai lá, Ganson!

0: Rodamos a vocês, de minha autoria, Edson Dutra, O Chamamé Caminhoneiro, Sonho e Vida, e do Mano Missioneiro e Nilton Ferreira, Nos Varzedos da Fronteira. Ambas músicas na interpretação dos Serranos. Uma breve pausa e logo prosseguiremos com o programa. Até já!
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4: 6h33.
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0: Regressando com o nosso encontro, a agradabilíssima companhia dos nossos fãs e amigos por essa que é a sua rádio favorita, sua rádio do coração. 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
0: 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Aqui, em nosso encontro, é um momento espiritual. Momento de oração tem esse título. Vou começar o meu dia dizendo. A vida não é fácil, mas Deus tem me ensinado a sorrir no meio da dor, a me levantar a cada tombo e não desistir por maior que seja a queda. Esse é o meu segredo de um vencedor. Vou repetir a todos vocês, nobres ouvintes. Quem quiser, grave em seu celular ou memorize para orar a cada amanhecer. Tenham a convicção de que tal oração os aproximará ainda mais de nosso Deus. Vou repeti-la. Dei esse tempo para que possam colocar o seu celular para gravar. Vou começar o meu dia dizendo: a vida não é fácil, mas Deus tem me ensinado a sorrir no meio da dor, a me levantar a cada tombo e não desistir por maior que seja a queda. Este é o meu segredo de um vencedor. Mais música a todos vocês, meus queridos ouvintes. Rodaremos agora a vaneira Domador Apaixonado e, em sequência, a clássica Andança Serrana. Vai lá, Ganso!

0: Rodamos para vocês, de minha autoria, Edson Dutra, e de Arabi Rodrigues, Domador Apaixonado. E depois, de minha autoria, Edson Dutra, Andança Serrana. Ambas músicas na interpretação dos Serranos. Um pequeno intervalo e já já estaremos com vocês na sequência desta edição.
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2: 6h45.
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0: De volta com o nosso encontro sob o prestígio da companhia de todos os nossos queridos ouvintes. 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
0: Regressando com o programa, agora é o momento de trazermos a receita de um gostoso prato salgado. E esta incumbência eu encarrego a que minha mulher, minha querida parceira de mais de 40 anos, minha esposa, mãe dos meus filhos e uma ótima cozinheira, sabe tudo de culinária. Eu, pelo menos, a aprovo 100%. Sou suspeito em falar, né? Mas realmente ela cozinha muito bem. Então, chega aí, Raquel, cumprimente os ouvintes e passe essa receita maravilhosa a todos eles.
8: Obrigada, Edson. Senhoras e senhores ouvintes, a todos o meu carinho. Atendendo ao teu chamado, passo a vocês a seguir a receita de um gostoso prato salgado, que é peixe mediterrâneo assado com tomates. Alerto a quem queira gravar, que pode ligar seu celular, pois trarei agora os ingredientes. Ingredientes principais: 680 gramas de filé de peixe branco, que pode ser robalo, pescada amarela, tilápia, namorado, badejo ou qualquer outro de sua preferência. 1/3 de xícara de azeite extra virgem, uma cebola roxa pequena, picada finamente, 2 tomates grandes cortados em cubos, 10 dentes de alho picados, 1,5 colher de sopa de alcaparras, 1/3 de xícara

0: de passas de uvas douradas, temperos e aromáticos, 1 colher e meia de chá de coentro em pó. Se você não gosta de coentro, pode não usar esse tempero. 1 colher de chá de páprica espanhola doce, 1 colher de chá de cominho em pó, 1/2 colher de chá de pimenta caiena opcional, sal e pimenta do reino a gosto, suco de 1/2 limão, raspas de 1 limão, salsa ou hortelã fresca para finalizar. Vou repetir os ingredientes, lembrando a vocês que alguns desses ingredientes podem ser substituídos, assim como o coentro, que nem todo mundo gosta, tem um sabor bem mais forte que a nossa salsa. Então, repetindo os ingredientes: 680 gramas de filé de peixe branco, como robalo, pescada amarela, tilápia, namorado, badejo ou outro qualquer. 1/3 de xícara de azeite de oliva extra virgem, 1 cebola roxa pequena picada finamente, 2 tomates grandes cortados em cubos, 10 dentes de alho picados, 1 colher e meia de sopa de alcaparras, 1/3 de xícara de passas de uva douradas, temperos aromáticos, 1 colher e meia de chá de coentro em pó, 1 colher de chá de páprica espanhola doce, 1 colher de chá de cominho em pó, 1/2 colher de chá de pimenta caiena opcional, sal e pimenta do reino a gosto, suco de 1/2 limão, raspas de 1 limão, salsa ou hortelã fresca para finalizar. Modo de preparo: pré-aqueça o forno a 180 graus. Coloque os filés de peixe em uma assadeira e regue com o azeite. Tempere com sal e pimenta do reino a gosto. Leve uma panela ao fogo médio com um fio de azeite. Refogue a cebola até ficar macia e levemente dourada. Acrescente o alho e refogue até liberar aroma. Junte os tomates, as alcaparras e as passas. Adicione o coentro, a páprica, o cominho e a pimenta caiena. Cozinhe até os tomates soltarem suco e formarem um molho encorpado. Ajuste o sal e a pimenta, se necessário. Espalhe o molho sobre os filés de peixe. Regue com suco de limão e finalize com as raspas. Cubra com papel alumínio e leve ao forno por 20 a 25 minutos. Retire quando o peixe estiver macio e desmanchando facilmente. Finalize com salsa ou hortelã fresca. Sirva imediatamente com arroz, cuscuz ou legumes grelhados, ou algum acompanhamento da sua preferência. Tenha um bom apetite!
1: Depois de ouvirmos essa gostosa receita desse prato muito gostoso, eu trago mais música a vocês que estão aí a nos prestigiar. E essas duas obras que apresentarei são instrumentais. A primeira é como faixa especial, 18 de setembro, composta por Beto Caetano, Eu Gosto Demais Desse Vaneirão. E a segunda é uma obra composta por mim, Edson Dutra, cujo título é Carauno, obra que foi íncita no nosso DVD instrumental Os Serranos nos Galpões das Estâncias. Vai lá, Ganso!

0: ouvimos como faixa especial 18 de setembro, composição e interpretação de Beto Caetano. E depois, na interpretação dos Serranos, Caraúno. Depois de ouvirmos as músicas que anunciei, adentraremos ao momento nobre, pois já estão tomando aquele chimarrão comigo aqui com a erva mate buena, é claro, os integrantes do grupo Os Compadres, que anunciei lá no preâmbulo desta edição. Até já, meus ouvintes.
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6: 7-3.
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9: O programa Encontro com os Serranos volta à audiência de todos que nos prestigiam com essa amável sintonia. 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
9: De volta no programa, agora no Momento Nobre, estou aqui ladeado de talentosos colegas. Vou citá-los. A cantora Ana Elise Severo, Jean Kirchhoff, Arisson Martins, Emerson Martins e Léo Severo, na Cordiona. Eles integram o grupo Os Compadres. Um ano só de atividade conjunta, mas são músicos experientes e que, por primeira vez, visitam os nossos estúdios aqui, quer gravando o programa Encontro com os Serranos na TV, quer agora estando comigo aqui no rádio. Para minha alegria, os saúdo e de pronto desejo cada vez mais sucesso além do que já tem. Sejam bem-vindos, caro Jean.
13: Muito obrigado, querido Edson Dutra, pelas palavras que nos dão incentivo, um apoio, né, ser chancelado pela sua pessoa. É algo realmente que nos traz uma responsabilidade muito grande, mas também nos faz crer que a caminhada ela, tem os seus regalos, né? Estarmos aqui hoje com certeza é um presente para todos nós. Muito obrigado pela oportunidade.
9: Muito obrigado pela presença de vocês. É de praxe que uma pessoa somente fale aqui em nome do grupo, mas eu não posso deixar de ouvir e meus ouvintes me cobrariam, considerando que a Ana Lise Está aqui a Annalise Severo, que é grande apresentadora de festivais, de eventos e também uma cantora consagrada nos festivais. Dê o seu chasque e cumprimente os ouvintes.
3: Que alegria estar voltando neste espaço tão rico ao lado desse artista que a gente admira tanto desde sempre, Edson Dutra. Uma honra para nós estarmos contigo novamente. Eu que já estive aqui com o Projeto Bem Gaúcha, que continuamos aí tocando pelo Rio Grande, né? Rio Grande afora. E agora com os compadres que nos dão tanta alegria também. Trabalhamos em família com esse grupo onde trabalhamos as raízes brasileiras, misturando a nossa música regional gaúcha com a música regional de todo o Brasil, trabalhando os vocais. E é muito, muito importante estarmos aqui neste espaço teu para nós divulgarmos para os teus ouvintes, para essas pessoas que estão nos escutando, né? E a gente vem trazer com muito carinho, então, a nossa música.
9: Vocês, queridos ouvintes, merecem o melhor do nosso trabalho por aqui. Ratificando isso, vocês terão agora, ao vivo, Os Compadres, na música Boiadeiro Errante e também no clássico Poncho Molhado. Por favor, as executem.

0: Os Compadres ao vivo no programa Encontro com os Serranos. Que privilégio tê-los aqui. Parabéns mais uma vez. Que coisa linda. Nos passe o telefone aí, por favor, Jean. Pessoal que queira um show espetacular nesse padrão, show para ouvir. Música muito bem construída, muito bem feita. Escolheram um repertório maravilhoso, como o projeto preconiza. Raízes brasileiras, quer do sul, quer lá do norte, quer do centro do país. Eu tenho absoluta convicção, vocês nasceram para o sucesso.
1: Oh, muito obrigado.
0: É, tomara obrigado, que logo, logo haja um reconhecimento nacional do trabalho de vocês.
1: Amém.
0: Estamos aqui torcendo e fazendo obrigado, o que pudermos para cada vez mais aplaudi-los.
1: Sem palavras por esse espaço importante e incentivo. Então, para nos chamar, o contato é 519-8101-2906. Repetindo, 519-8101-2906. É só chamar o Maurício, lá da Uruguaiana, que ele atende vocês.
0: Olha aí, coisa bonita. Há tempo ainda de nós executarmos aí, ou nós que eu digo, vocês, evidentemente, mais uma música ao vivo. Escolham aí o repertório, o vasto repertório que vocês já têm aí, por favor, para anunciar.
1: Nós temos também uma contribuição sólida já há mais de 20 anos nos festivais do Rio Grande do Sul,
0: sim,
1: que nos dão a oportunidade de entregar canções autorais,
0: sim,
1: né? E o mundo ele vai se modificando e muitas vezes nós nos deparamos com algumas situações assim, como o que diz essa letra, né? Dessas pessoas especiais, né? Que iluminam a nossa caminhada. Antigamente lá fora, né, no interior, diziam aquele guri é meio fraco das ideias, né? Não entendia direito, tinha um jeito diferente, sim, de ser. Né? E nós temos na nossa família, inclusive, né, o nosso meu filho do coração, Lorenzo, tem uma ramificação do espectro autista, né? E ele lida com isso de forma natural, e nós,
0: sim,
1: também,
0: sim,
1: né? Mas também destacamos, né, essa reflexão social nesta, sim, canção, que carinhosamente se chama Fraco das Ideias.

0: levem o meu carinho, o meu respeito e meu beijo muito sincero ao filho de vocês.
1: Obrigada.
0: O seu Mati.
2: Que bom. Obrigado.
0: Vamos fazer um pequeno intervalo e já voltaremos com Os Compadres.
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0: Voltando à agradável companhia dos nossos fãs e amigos com o programa Encontro com os Serranos. 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
0: Prosseguimos com o programa Encontro com os Serranos, tendo aqui nos nossos estúdios os talentosos colegas que compõem o grupo Os Compadres, com um ano de formação conjunta, mas que reúne esse grupo artistas espetaculares que sozinho, ou sozinhos, digo melhor, já fariam um grande show cantando individualmente. No momento em que se reuniram, é uma soma de talentos incomensurável. O Rio Grande do Sul lhes agradece por essa iniciativa de estarem juntos. Parabéns. Valorizam não só o compadril, mas, sobretudo, valorizam a família, valorizam os temas gauchescos tocados e unindo-os aos temas brasileiros. Que iniciativa louvável. Vocês alcançaram o sucesso que merecem. Pode ter certeza disso.
8: Obrigado.
0: Passem mais uma vez o telefone, porque essa gente tem que contratar vocês em tantos lugares aí para esse show maravilhoso que vocês fazem.
2: Se Deus quiser levar a nossa mensagem para os longínquos rincões desse Brasil afora, agradecendo mais uma vez a Edson Dutra pela oportunidade, por esse espaço tão valioso e importante para o artista, que é o rádio. O rádio que certamente não morrerá nunca.
0: Nunca.
2: E estaremos, né, sempre puxando essa corda para o mesmo lado aí. Então, para nós ir para essa estrada, é só ligar o 519-8101-2906, repetindo, 519-8101-2906.
0: E as redes?
2: As redes sociais, Os Compadres, no lugar da letra A, é só colocar o número 4 ali, que simboliza, né?
0: Sim.
2: O Emerson Martins, o Arisson Martins, a Annalise Severo, o Jean Kirchhoff, Os Compadres, no lugar do A, vai o número 4 ali.
0: Planos?
2: Nós estamos aí em estúdio, né, produzindo o nosso primeiro EP.
0: Sim.
2: Como bem dissesses, a caminhada é longa, mas, sim, o sonho também é antigo, mas o trabalho é recente. Estamos em estúdio gravando canções autorais, clássicos, colocando essa pitada, né, com destaque para os vocais. E temos a felicidade de já estarmos levando a alguns lugares, né, o nosso espetáculo. Muito em breve estaremos na Coxilha Nativista, lá em Cruz Alta, que é um festival tradicional do nosso Rio Grande do Sul, levando essa mescla das nossas raízes musicais brasileiras. Também estaremos em Foz do Iguaçu, lá no Recanto Gaúcho, levando a nossa mensagem. Estaremos aqui em Porto Alegre também, no Mosaico Espaço Cultural, que fica ali na Cidade Baixa, em outubro, levando esse projeto.
0: Quando estiverem na Foz, transmito o meu abraço ao proprietário lá do rancho, que é o Gaúcho mesmo.
1: Gaúcho mesmo. Muito carinho.
2: Que... Aline, lá o pessoal que...
0: Isso aí. Acompanhei aquela construção lá. Hoje é uma Babilônia aquilo lá, né?
2: Lindo.
0: Tão grande é. Mas era só uma construção redonda e lá o Serrano encostava seu ônibus e nós atuávamos da região e fazíamos daquele local a nossa sede para toda a região ali. E o Gaúcho sempre nos cercando de gentilezas lá. Ele é um gentleman. É uma pessoa maravilhosa. Vocês terão com ele uma estadia maravilhosa lá e tenho certeza que farão grande sucesso também.
2: Levaremos um abraço, com certeza.
0: Vamos brindar os ouvintes com mais música aí. Vamos rodar o medley, pode ser?
2: Por favor.
0: Anuncio.
2: Então esse medley traz Pé na Estrada, do querido Elton Saldanha, Este é Meu Sul, do Rômulo Chaves e Piero Ereno, nossos compadres também, e para finalizar a canção deste medley, A Gente Faz o Que Gosta, do compadre Piero Ereno.
0: Agora eu vou pedir uma gentileza, vou falar baixinho aqui. Vocês digam assim, conjuntamente, se quiserem fazer em vocal, faço, mas não precisa, pode fazer um misto no mesmo, assim, ó. Vai lá, ganso. Porque se o artista não disser, não adianta pedir. Então vocês têm que dizer, vai lá, ganso, que aí ele roda.
1: Tá.
0: Tá bem?
2: Vai.

0: Isto é Os Compadres. Tudo ao vivo e a cores para vocês aqui. O vocal, eu sou testemunha. Foi só dar o tom e o vocal já surgiu. Que coisa maravilhosa, hein? Quanto tempo eu não via isso, hein? Ah, barbaridade. Rodamos para vocês o medley Pé na Estrada. Depois, Este é Meu Sul. E a gente faz o que gosta. Já foram mencionados os autores. Meus queridos colegas, estamos por concluir essa edição. Por favor, Jean, em nome do grupo, a tua calorosa saudação, certamente, a todos que nos acompanharam aqui e aos diretores das nossas mais de 250 rádios que exibem o nosso encontro com o Serranos.
1: Nosso muito obrigado por esse espaço valioso, que intensifica, né, a nossa cultura, o nosso sotaque, o nosso jeito de ser para o resto do país inteiro, mundo afora. E especialmente, Edson Dutra, agradecer pela, mais uma vez, pela tua generosidade, pela caminhada que tu tens na música sul-brasileira. Já passou certamente inúmeros artistas por aqui e a gente enxerga o mesmo brilho no olho, o mesmo impulso, o mesmo apoio para a gente que veio depois do mesmo rastro. Então, muito obrigado por esse olhar sincero de bem-querer e de incentivo, o que nos faz acreditar nos homens de bem do nosso Rio Grande do Sul e do mundo inteiro, que assim esses exemplos se multipliquem e nós possamos estar aí também deixando alguma coisa quando a gente cruzar. Muito obrigado mais uma vez.
0: Muito obrigado, Jean, muito grato mesmo. Obrigado a todos vocês, colegas, e que Deus os acompanhe.
1: Amém.
0: Queridos ouvintes, antes da nossa conclusão, nossa gratidão por nos terem acompanhado aqui. Agradeço ao amigo Ganso pela assessoria técnica sempre tão diligente. 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
0: 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Mais uma vez, nossa gratidão a todos e até a próxima semana, com mais uma edição do nosso encontro de gauchismo, de civismo, encontro de colegas de cultura, prestigiando sempre o nosso querido estado e o nosso país. Verde e amarelo. Até a próxima semana, gauchada do Rio Grande, do Brasil e do mundo.
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6: 7h30.
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0: Valeu, pessoal. Bom dia, bom dia, bom dia, bom dia com alegria. Bom dia com muito amor, com muito carinho. A todos que estão acompanhando a programação da Rádio Ampere, agora também é interativa. E também pelas plataformas digitais, YouTube, Facebook, para você também assistir o nosso programa. Estamos aqui com o Christian, que é nosso produtor do programa. Estamos aqui na comunidade de Pinhal de São Bento, onde hoje se realiza a festa do padroeiro São Roque. E bem no dia de São Roque, que é o padroeiro aqui da comunidade de Pinhal de São Bento. Nosso abraço, nosso carinho a todos. Obrigado pela audiência, obrigado pelo carinho. Hoje o nosso programa é de número 1637. Desde quando iniciamos o nosso programa Comunidades, há 31 anos, todos os domingos estamos em uma comunidade. E hoje não poderia ser diferente aqui em Pinhal de São Bento. Claro que estava tudo agendado para a comunidade do Bom Princípio, mas devido ao falecimento de um membro de familiares da comunidade, Bom Princípio então adiou a festa para uma outra data, por isso nós viemos para o Pinhal. Estamos aqui com muito carinho, com o nosso programa até as 9 horas da manhã, para falar dessa comunidade, para falar dessa festa aqui em Pinhal de São Bento, que tem como presidente a dona Roseli Brito, que está aqui ao meu lado, está aqui ao meu lado também o Daniel, mas quero citar o nome de todos aqui, né? A dona Roseli Brito e o seu Helder, aqui quem manda são as mulheres, o Sidney Bernardelli e a dona Loreni, o Daniel e a Franciele, o Maninho e a Tânia, o Márcio e a Geni, o Sidney Grilli e a Alda, o Sidney Vieira e a Edna, o Vitorino e a Lourdes, Adelir e Laís, Adélio e Ana, Adão e Clarice. O pessoal faz parte aqui da diretoria da comunidade do Pinhal de São Bento. Ah, tem mais gente, esqueci da Catúcia e o Igor também. Ah, tem um time aqui que, né, então, um abraço a todos aí. Queria agradecer aqui a recepção, o café que já foi servido para o povo aí. Dona Loreni, dê um bom dia, reforce o convite. Eu vejo aqui o pavilhão super bem preparado para receber todo mundo. Fale um pouquinho, bom dia.
1: Bom dia Hélio, bom dia a todos os ouvintes da Rádio Ampere. Então, a gente agradece, em primeiro lugar, toda a equipe do Conselho da Capela São Roque. Também a equipe do churrasqueiro aí, que é 100% uma equipe muito bem preparada, né? Uma equipe, olha, nota 100 mesmo. E também a gente agradece, olha, não tem gratidão maior, é a nossa população, aonde eles fazem a colaboração de prêmios, de rifa, de toda a doação que vem, gente, desde o mínimo ao máximo. Então, a nossa gratidão é a mesma. Claro, a gente convida aí o pessoal para vir participar, vem almoçar aqui, tudo feito com maior capricho, com maior carinho, a carne de primeira aí, as cozinheiras também, todas com experiência. E, que nem disse o Hélio, aí o pavilhão todo bem preparado, bem organizado, dispomos de mesas lá fora, embaixo das árvores, que as pessoas podem estar mudando o lugar, né? O tempo está ótimo, aí colaborou com a gente, que nossa, né? A gente estava no começo da semana um pouquinho preocupado com o tempo, mas graças a Deus agora está tempo bom mesmo. Então a gente convida aí para a população, venha participar. À tarde, então, um grande matinezão aí com os calientes. Logo, logo a gente vai ter a benção dos carros, a Santa Missa, né? Então, tá tudo preparado aqui para receber o pessoal da melhor forma possível.
0: Bom, essa é a tradicional festa, né? De São Roque, que é o padroeiro que no dia de São Roque, né, dona Roseli?
1: Sim. Exatamente, então também é uma honra, uma gratidão de cair bem no dia do padroeiro, né? Dia 16 de agosto, então, o dia do padroeiro, o dia da nossa grande tradicional festa.
0: Venho para cá, pessoal, tudo sendo preparado com muito carinho. 60 e poucos prêmios na rifa, uma parte dos prêmios já estão aqui. Quer dizer, todo mundo colaborou, não é?
1: todo mundo colaborou, gente. É comércio, é a população em geral, é os comércios vizinhos aí das cidades vizinhas, é a população também das cidades vizinhas, né? É somente a gratidão mesmo. Então, os prêmios têm prêmios muito bons, né? E também tem prêmios em dinheiro, tem vales compras. Então, tem prêmio assim para retirar na hora, tem uns que vão pegar o vale. Então, tem muita coisa boa hoje aqui em Pinhal de São Bento.
0: Então, venho para cá, pessoal. Será que ainda tem churrasco para venda?
1: Alguma coisa ainda tem, mas já está praticamente quase no limite já das fichas.
0: Certo, dona Roseli. Daniel, você também faz parte da diretoria. Chega aqui, Daniel. Dá um bom dia. Hoje eu ia cobrar os teus alunos, mas vamos pegar o Los Calientes aqui, que já é a banda que vai tocar. Fazer esses piá levantar cedo também, vir para cá. Daniel, fala em nome, né, do pessoal aí, de todo o grupo da diretoria aí. Bom dia.
2: Bom dia, seu Hélio. Bom dia a todos os ouvintes aí também, telespectadores da Rádio Ampere. Primeiramente, agradecer a Deus, né, pelo dia maravilhoso de hoje aí, que colaborou com a gente, né? Então, a gente só tem a agradecer. Agradecer também a todos os envolvidos, né? Que quando a gente foi eleito para estar à frente aí da diretoria da nossa capela, eu confesso que foi um grande desafio, né? Porque não é fácil, né? Mas quando a gente montou o time aí, de todo o pessoal, a gente confiou no trabalho de cada um e graças a Deus tudo dando certo e tudo vai dar certo, né? Então, a gratidão a cada um que está ajudando, como ele falou, né? Todo mundo ajuda, quanto mais as pessoas ajudarem, mais a gente soma. E uma comunidade somando, as coisas dão certo, né? Então a gente, resumindo, é gratidão, né? E que Deus abençoe o nosso dia de hoje, que a nossa festa seja grandiosa.
0: Valeu! Depois vem pra mim se tem churrasco, a gente pode passar um telefone, se alguém quiser, né, dona Roseli? Veja lá pra gente daí, né?
1: Sim, um churrasco, então, se tiver algum ainda disponível, pode conversar com Sidney Bernadelli. A gente já vai passar o telefone para divulgação.
0: Tá bom, obrigado. Tem umas fotos aí, Cris, para mostrar o povo que tá aqui. Olha, aí as senhoras da cozinha que estão trabalhando aí, pessoal, que tá acompanhando aí, ó. Dá uma olhada aí, as senhoras da cozinha. Mas tem o grande time de churrasqueiro também, tem o grande time de churrasqueiro. Vou mostrar os churrasqueiros aí, Cris, também, né? Muito bem, vamos mostrar os churrasqueiros aí que estão aí, o pessoal que está nos acompanhando. Aí é o time das mulheres que estão trabalhando na cozinha, preparando tudo aqui. Tem pessoal da Nova Bélgica, pessoal do Pedregulho. É um timaço que está na área de churrasco aí, assando, preparando a carne para o meio-dia. Aí está uma bela foto, né, do pessoal dos churrasqueiros que estão trabalhando desde ontem. Oi? Essas duas, isso aí, né? Essas duas aí. Tá bom, pessoal? Hoje é dia de São Roque, é grande festa aqui. E eu queria dizer que daqui a pouquinho nós vamos fazer uma homenagem, não é, para o seu Brás Délcio Cluzene, pai do gaiteiro do Paraná, que foi sepultado na sexta-feira, grande seu Brás. Seu Vivaldino Pessato, gaiteiro de Francisco Beltrão, que também nos deixou. Tem uma trova com o nosso amigo Osmar Ribeiro, que nós vamos colocar aqui como forma de homenageá-lo aqui através do nosso programa. 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

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Bem, nós vamos dando sequência com o nosso programa. E como eu disse, nós, daqui a pouco mais, a banda Los Calientes vai fazer umas músicas aqui no programa. Ô Sidney, Bernardelli, tem churrasco? Venha para cá. Onde é que está o Sidney do churrasco aí? Vem. Manda ele vir aqui, maninho, para passar o telefone. Né, para quem quiser reservar, para a gente ver. Depois nós temos uma homenagem, então, como eu já falei, não é? Uma homenagem para o seu Delson, né, o pai do Gaiteiro do Paraná, e o seu Pessato, com Osmar Ribeiro, que era aqui da região também.
Sidney.

0: passa um telefone, algo assim, se ainda tem algumas fichas para churrasco. Bom dia.
1: Bom dia, Hélio. Bom dia aos ouvintes da Rádio Ampere. Uma satisfação vê-la a vossa pessoa mais uma vez em nosso município. Então, seu Hélio, tá poucas fichas de carne mesmo. Tem 10 espetos de carnes para a gente vender ainda. As pessoas que queiram vir para a nossa festa aqui em Piauí de São Bento, se agilize, entre em contato conosco aí para a gente estar reservando o seu churrasco ou venha até a comunidade, até a minha pessoa na churrasqueira, temos aí para atender. E tem mais umas 30 fichas de porco, que essa está um pouquinho a mais devendo. Então, coro, vem até o Centro Social de Pinhal São Bento, que nós temos aí para atender a todas as pessoas também.
0: Quanto antes, melhor, né? Para a equipe se organizar, né, Sirinei?
1: Ah, com certeza. Eu acredito que lá por umas 8 horas o churrasco já vai para o fogo, uma parte. Então, as pessoas que se antecipam, vêm até nós, está sobrando lugares aí ainda. Então, vem até Pinhal São Bento fazer a festa junto conosco aí à tarde. A banda Los Calientes é que vai brilhantar ainda mais o nosso festão de São Roque, que é o padroeiro hoje, né? Mas, seu Hélio, eu não posso deixar de agradecer a todas as pessoas que se dedicaram para essa festa acontecer. Nós, de todo o conselho, eu acho que isso é fundamental para que as coisas aconteçam. Os comércios que ajudaram também a patrocinar os seus brindes aí também, mas eu falo em nome do churrasqueiro, é onde eu fiquei responsável. Então agradeço a cada um de coração que se dedicou desde sexta-feira, estão trabalhando ontem também e hoje também estão fazendo o seu trabalho. Então tenho só que agradecer gratidão a cada um de uma forma ou do outra que ajudou para essa festa estar acontecendo.
0: Inclusive o pessoal do Pedregulho, Nova Bélgica, que tem a festa dia 20 de setembro também. Quer dizer, é uma união de pessoas para que tudo possa ser bem feito, né?
1: Isso, eu vou falar em nome do Ed Savalágio, ele tem a sua equipe, a gente conversou com ele lá 60, 90 dias atrás. Ed, você consegue organizar carne aí para a festa de São Roque? Pode deixar comigo, eu organizo a carne e também a questão do churrasqueiro. Então só temos que agradecer a cada um, né? Porque sem eles, eu ou qualquer outra pessoa que ajuda a fazer esse trabalho, é gratidão, é a união de Pinhal do São Bento, pega de todas as comunidades. Então só temos que agradecer e gratidão a cada um que está fazendo o seu trabalho.
0: Olha o telefone para quem está na tela, para quem está assistindo no celular em casa, 984-08-1016, é isso?
1: Isso mesmo, esse é o meu número de telefone. Entra em contato, manda mensagem que a gente está organizando a ficha de carne para cada um que queira vir a Pinhal do São Bento.
0: Tá bom, obrigado, sucesso. Bom, nós temos aqui, daqui a pouquinho vou falar com o vice-prefeito que está aí, vereadores, o Maninho que vai fazer o Alô Pinhal daqui também. Mas essa semana nós perdemos o seu Brás Cluzene, pai do gaiteiro do Paraná. Pessoa maravilhosa, com que tive o privilégio de conviver com ele muitos anos, não é? Desde os anos 80 eu já conheci o seu Brás nos nossos shows da RL. Tinha uma dupla que chamava-se... Como o sobrenome dele era Cluzene, então era Querosene e Gasolina, o nome da dupla dele. Estava com 87, 88 anos, temos muitas histórias juntos, inclusive uma vez fomos para Paranaguá e o alarme do meu carro disparou, né, embaixo do apartamento lá de um prédio do meu amigo amado, e eu desci e, rapaz, a porta trancou, não pude mais subir, fiquei lá quase só desorba e um vento. De repente desceu o João Pedro para me ajudar, a porta também fechou e ficamos lá mais ou menos uma hora, não é? Gritando para o seu Brás, e ele veio e abriu a porta para nós. Uma história que a gente não esquece nunca do seu Brás. E também o Pessato, né? Nosso amigo também, gaiteiro, que nos deixou também. E o Osmar Ribeiro esteve presente, inclusive tem duas músicas que nós vamos colocar à trova. Osmar Ribeiro, que era aqui, morou aqui por Pinhal, Manfrinópolis, tem um carinho muito especial. O Osmar, então, fez uma homenagem, não é, para o seu Brás na despedida, e é o que nós vamos levar para quem está nos ouvindo e para quem está nos assistindo, essa homenagem feita pelo amigo Osmar Ribeiro. Vamos lá!

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0: Muito bem, aí o amigo Osmar Ribeiro fazendo homenagem. Daqui a pouco mais, ao final do programa, nós temos uma música que foi feita por todos os seus amigos, né, na despedida do seu Délcio. Então, a nossa homenagem ao seu Délcio e também ao Pessato, que nos deixaram, né, na última sexta-feira, lá em Francisco Beltrão. Muita gente se manifestando aqui. Daqui a pouco a gente começa a atender o pessoal através do nosso telefone. Aqui ao meu lado o vice-prefeito Paulinho, também para dar um bom dia, reforçando o convite para o nosso povo, para essa grande festa do padroeiro. Inclusive, daqui a pouco mais nós temos um vídeo, né, Cristian, que você fez, né, que mostra toda a cidade do Pinhal, mostra a imagem de São Bento. Daqui a pouco mais vamos colocar aqui no nosso programa. Bom dia, Paulinho, satisfação recebê-lo aqui no programa. Bom dia.
1: Bom dia, Hélio Alves, bom dia, cumprimentar vocês aqui, o nosso vereador, secretário, especial se o povo da Rádio Ampere por se deslocar já ontem aqui para deixar o Madinho, né, Hélio, para hoje poder fazer esse programa. Então, cumprimentar o nosso povo que está aí trabalhando também, né, os nossos churrasqueiros que já desde sexta-feira começaram o trabalho ontem, a todos do conselho, em nome da Roselia Polaca, que se desdobra também a todos que trabalham para que essa festa São Roque tradicional, todo ano, mês de agosto, aconteça em nosso município. Então, convidar as pessoas, né, seu Hélio? Quem ainda não pegou seu churrasco, ainda temos aí alguns churrascos, alguns, né, à venda aí. Então, quiserem chegar, vão ser muito bem-vindos, está tudo muito bem organizado para que seja atendido a todos aí.
0: E venham para cá porque é a festa do padroeiro, São Roque, tão importante que é uma das maiores festas aqui do município, né, vice-prefeito?
1: Seu Hélio, essa é uma festa tradicional, você como amperense há muitos anos também, quase pinhalense, né, município vizinho aí. Então, é a festa onde todos, junto com a administração também, que dá um suporte sempre a todos os conselhos que passam, fazendo as melhorias, as coisas boas aí, como a Roseli fez na churrasqueira, deu uma organizada, cada conselho que passa faz a sua parte, né? Então, para atender bem as pessoas. Estamos aí de portas abertas, tem mesa, tem lugar para todo mundo aqui sentar. Convida as suas famílias e venha prestigiar essa festa em Pinhal de São Bento aí.
0: Beleza, vice-prefeito Silvestre, vereador, também para o seu bom dia, reforçando o convite para o pessoal aí, Silvestre.
2: Bom dia, Hélio, bom dia aos ouvintes da Rádio Ampere. Mais uma vez, está de parabéns, né, Hélio Alves, por estar aqui participando com nós, na nossa comunidade de Pinhal de São Bento. Agradecer a todos que estão trabalhando aí, com certeza o vice-prefeito já falou de todas as pessoas que estão trabalhando, o churrasqueiro desde sexta-feira trabalhando. Então, em nome da Roseli aí do conselho, agradecer também a ela e a todos da diretoria. Eu também já fiz parte duas vezes da diretoria aqui dessa comunidade. Eu sei o quanto é que a gente tem que trabalhar meses e meses antes para acontecer uma festa assim, com esse nível, com essa organização. Com certeza, agradecer até o menino Deus aí que colaborou também, né? A natureza aí, um sol, uma beleza. Então, com certeza, o São Roque deve ter um contato bom, né? Seu Hélio falando uma brincadeira, mas com certeza ele negocia bem, porque as últimas festas nossas aqui do padroeiro, do São Roque, tem acontecido isso, tem dado uns dias bonitos, assim. Então, convidar a todos, tem a nossa programação aí da festa desde as 6 horas da manhã, as pessoas já estão sabendo, daqui a pouco tem o desfile aí para a benção do São Roque, dos caros. Então, as pessoas que quiserem, né, das outras comunidades, dos municípios aí próximos, que puderem estar vindo aí às 9 horas, já inicia. Então, depois tem a missa e tem toda a programação aí. E convidar o pessoal que não puder vir antes de meio-dia, que venha à tarde, né? Tá aí o Los Calientes, já estão tudo aqui, a banda é ótima, então vai ter um belíssimo matinê à tarde. Convidar todos que não puderem vir antes de meio-dia, que venha à tarde aí fazer a festa com nós, que com certeza vão sair daqui contentes.
0: Obrigado, Silvestre. Bernardelli também, que é do esporte, secretário de esporte, está aqui conosco também para dar um bom dia, reforçando o convite para essa grande festa aqui, Bernardelli. Bom dia.
3: Bom dia, seu Hélio. Bom dia a todos os ouvintes da Rádio Ampere. Bom dia nossos churrasqueiros aí que estão desde as 3, 4 horas da manhã e também todo o Conselho Econômico. da capela, não é só hoje que estão organizando a festa, faz dias e dias que estão aí organizando, e para que tudo saia da melhor maneira possível. E tenho certeza que vai ser uma baita de uma festa, tudo bem organizado, mesas, cadeiras, estão tudo organizado. Então a gente quer dar os parabéns aí ao Conselho Econômico por estar aí e fazendo essa festa maravilhosa aí para a nossa população. Então, no mais, a gente quer agradecer também a administração que nós temos aí, seu Hélio. Uma novidade muito importante para nossas crianças aqui do nosso município, em nome do prefeito Paulinho e também do vice Paulinho e todos os vereadores, em nome do Márcio, a todos os vereadores, nós estamos aí com as inscrições da escolinha aberta, a escolinha de futsal, de 5 a 17 anos. Então, entre em contato comigo no meu telefone particular, no 984-14-4666, pode entrar em contato comigo, ainda está aberta as inscrições, vai até o dia 25. Então, nós estamos muito felizes por estar proporcionando para a nossa gurizada essa escolinha.
0: Sem custo?
3: Sem custo nenhum. A gente vai estar aí também disponibilizando uniformes para eles, então não vai ter custo nenhum para as crianças. Já estamos com os professores contratados através de uma licitação que foi feita. Então, nós estamos muito felizes por estar proporcionando aí para a nossa gurizada aí essa escolinha que, graças a Deus, aí saiu. E eu acho que vai ser um trabalho muito importante para nós tirar nossas crianças um pouco do celular, tá também sempre interagindo, fazendo amizades, porque a gente fala que o esporte é saúde, é integração social, é amizade, então educação, respeito. Então, o que a gente proporciona para nossas crianças não vai ter, a gente só vai colher frutos bons para frente. Então, nós queremos, como eu falei, agradecer a administração por estar dando esse aval para nós estarmos fazendo essa escolinha. E quem quiser se inscrever, está ainda apto a se inscrever ainda até o dia 25. Já temos 90 crianças inscritas, então vai passar aí de 100 crianças, eu tenho certeza disso. E eu tenho certeza que vai ser um projeto maravilhoso.
0: Com certeza, grandes atletas vão sair aqui do Pinhal dos Tormentos, assim como o Wagner faz em Ampere com a escolinha, né? Ampere foi o campeão, inclusive... Tem pôster que nós estamos distribuindo lá para os jogadores, para as famílias. O esporte é vida, o esporte é saúde, assim como a música. Tudo é muito bom. Parabéns por esse trabalho. Nós precisamos dar o que... Ai, é o nosso time campeão. Vocês não pegam um pinhalense aí, né? Esse pôster aí, eu mandei fazer 500 pôster aí, ó, do nosso time. Pela sétima vez campeão. E ó, não sei se tem algum atleta que morava aqui no Pinhal de São Bento também, né?
3: Exato, o Diogo Bock, a gente não participava das competições e agora a gente começou a participar de novo, mas ele está lá em Ampere, a gente quer dar os parabéns para ele também, um menino maravilhoso, e que Deus abençoe que ele volte para nós aí, tirar ele do Wagner lá.
0: Muito obrigado. Obrigado, Paulinho. Obrigado. Mais alguma coisinha, Paulinho?
1: Seu Hélio, é sempre importante, fique aqui, secretário e vereador. Então, esse projeto aí também do esporte... A população nos cobrava muito. Então nós temos que também, junto com a administração, junto com os secretários, nossos vereadores, aos pais que estão aqui nos escutando, aonde havia a cobrança muito grande da escolinha. É notório que hoje Pinhal de São Bento, em todo o esporte, Exupar, a gente se associou, o secretário fazendo um bom trabalho, os investimentos no esporte está sendo feito através da administração também. Agora recentemente um trabalho voltado à administração junto à secretaria, temos 1.200.000 reais já em conta para reforma do ginásio, ampliação do campo, arquibancadas, pinturas. Então o esporte de Pinhal de São Bento andando, as escolinhas agora acontecendo, mais dois professores contratados nesses dias para treinar o futebol feminino, o futebol masculino. Então, a administração em si, ela não para em investimento. Então, era compromisso nosso, junto com o prefeito Paulinho, junto com a nossa administração e o secretário também desempenhando um bom trabalho. Então, eu acho que a administração está de parabéns, o secretário está de parabéns, e logo mais aí, o período eleitoral, algumas já estamos tomando providência aí para nós iniciarmos essas obras tão esperadas também.
0: Obrigado, vice-prefeito. Obrigado. Obrigado pela participação de vocês. Pinhal de São Bento, estamos felizes por estar aqui nessa grande festa. No dia de hoje, festa do padroeiro. Venham para cá, venham participar, pessoal. Estamos aqui com muito carinho. Ontem nós estivemos lá em Capanema, não vai dar tempo de colocar fotos e material. Estivemos lá também com 70 gaiteiros, fui convidado lá pela administração, não é? Pelo meu amigo Severo, meu amigo Júlio, não é? A secretária de Educação e Cultura. Estivemos lá com o grupo de Francisco Beltrão, alguns de Ampere também, de Nova Prata do Iguaçu, das cidades. Então, de 70 gaiteiros estavam lá conosco ontem lá em Capanema, uma grande festa que está acontecendo lá, que é, não é, a 23ª festa do Melado em Capanema. A Rádio Ampere sempre presente em todos os locais. As pessoas me perguntam como é que a gente aguenta fazer todo esse trabalho, porque nós gostamos daquilo que a gente faz, né? Chegamos de lá ontem por volta de 11 horas da noite, agradecer a saúde, agradecer a Deus pela saúde. E claro que ninguém faz nada sozinho, né? O Cristo está aqui, que produz o programa. Estivemos ontem aqui já fazendo a montagem do nosso painel para a transmissão. Então tudo que a gente faz com amor, com gosto, dá certo, o resultado vem e a gente agradece de coração. 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E daí não chegou ainda o nosso guitarrista? Oi? Ah, vamos mostrar aqui o pião de São Bento aqui, Christian. Né? Vamos mostrar o pião de São Bento aqui, depois você pega a guitarra e a pessoa faz a música aí, pronto, resolvido o problema. Você substitui o sogro aí, né? Deixa a câmera para lá, eu vou lá e vamos botar essa piazada trabalhar aí. O Cris que pega a guitarra e vocês cantam. É, vamos mostrar então aí, Cris, o pião de São Bento, para você que está nos acompanhando. Olha a beleza desta cidade.

0: Cantou, quem que cantou? Você, Cris, que cantou aí? Ah, que beleza, festa de São Roque aqui no Pinhal, está conosco Los Calientes, está o Matheus, está o gaiteiro Guilherme, está o Nelson aí, porque eles vão botar para quebrar hoje depois do meio-dia aí na música pro pessoal. Bom dia, bom dia, bom dia, prazer recebê-lo, Nelson, o grupo aí, bom dia, bom dia.
1: Bom dia, Eli, bom dia, Christian, bom dia a todos que estão ligados no programa aí. E já vamos deixar o convite, né? Venham aí pra festa, aí. Venham à tarde arrastar o pé com a gente. Mandar um abraço especial ao nosso amigo Nelson Chikoski, já mandou um recadinho que tá ouvindo lá na casa aí. Diz que de tarde ele aparece por aí. Beleza, então? Bora lá, gaiteiro?
0: Vamos lá, então!

0: vai ser mais ou menos assim à tarde. Coisas do meu rincão, que até eu cantei junto um pedacinho aí. Banda Los Calientes, já volto daqui a pouquinho. Agradecer a Rose Grácio, de Americana, São Paulo, está assistindo o programa. Valeu, Rose. Um abraço para ti. Manda um abraço para a família Grácio, família Brandalize. Amo todos vocês, tá bom? Obrigado, muito obrigado, Rose. Um abraço para o meu amigo vereador Nelson Chicos, que também está acompanhando o programa. Vai vir também para o Pinhal. A Marisângela Gelinski, bom dia. Viva São Roque, nosso padroeiro de São Bento. Proteja a todos, tá bom? Ela aproveita para homenagear o esposo Iris Gelinski, os filhos Rúbia, Júlio César, José, Rafael, a Nora Jaqueline, né, que estão participando também da grande festa. Wellington Mosqueta também acompanhando o programa. Seu Sérgio de Costa, bom domingo a todos acompanhando a gente. Aquele abraço, a dona Leda da Silva. Abraço para o Antônio Turcato, a Marli Turcato, aqui do Rio Grande do Sul. Então tá bom, ela está no Rio Grande do Sul, está acompanhando o nosso programa. Seu Valmir Nava, todos os domingos a família Nava patrocina e assiste o programa. Valeu, Nava. Com certeza tem muitos clientes também aqui no Pinhal. A Mari do Santos Ror, bom dia, Mari, para você, para o teu esposo, para todo o pessoal. Pedro Escobar também, aquele abraço. Bom dia, Hélio. Um ótimo domingo a todos aqui. É o Dilson Cortes, aqui de Maracajá, Santa Catarina. Um abraço para vocês também aí de Maracajá. Obrigado a Salete e o Celso Ferreira dos Santos. Todos que estão acompanhando pelo rádio e também com imagens direto aqui de Pinhal de São Bento. Um grande abraço a todos vocês. Obrigado pela audiência. Obrigado pelo carinho. Daqui a pouquinho, 9 horas, teremos a procissão, né, que sai aí da Chapeação Brito e vem aqui para o Pinhal de São Bento, o pessoal que vai receber a bênção, né, daqui a pouquinho, 9 horas, sai a procissão, então, lá da Chapeação Brito, depois 10 horas a missa, depois o Alô Pinhal, depois o Alô Pinhal, também depois o churrasco, e depois nós temos também o matiné com a banda Los Calientes. Quero convidar o prefeito Paulinho para vir aqui. Ontem ele estava me cobrando lá em Capanema, né? O pessoal chegou com a caravana lá de gaiteiros. Cadê o Hélio que não está aqui? Eu estava aqui no Pinhal de São Bento ontem à tarde, montando o nosso estúdio, preparando tudo. E depois fomos a Capanema, fizemos um grande encontro lá em Capanema ontem. Um abraço para o prefeito, para todo o pessoal de lá que nos recebeu com 70 gaiteiros ontem lá na cidade de Capanema. Assim a gente se desdobra para atender o nosso povo, tanto do Pinhal como da nossa região. Bom dia, prefeito Paulinho. Tudo bem? Bom dia.
1: Bom dia, Hélio, bom dia aos ouvintes da Rádio Ampere, né? E aí, esse teu programa, Hélio. Eu, quando estava lá em Capanema também, porque a gente faz a nossa parte, né? Visitar os municípios, quando a gente faz as nossas festividades, o povo vem também. Então, a gente vai lá contribuir, né? Porque, na verdade, essa participação é muito importante. E quando eu vi, Hélio, aquela fila de gaiteiro lá, primeira coisa que me lembrou, ver o Hélio Alves aí no meio. Né?
0: Nós tínhamos organizado tudo já para o pessoal ir, né, Paulinho? Então a gente fica feliz, né, de poder contribuir também com essa cultura aí, né?
1: Verdade, Hélio, não? E você também, agora conversando com o Mano aí, você estava também num velório, né?
0: Bem, o pai do gaiteiro do Paraná, que faleceu, mais o seu Pessato, lá de Santa Isabel. A gente se desdobra enquanto tem vida e saúde aí.
1: E estava ouvindo o Osmar Ribeiro, nosso conterrâneo de Pinhal de São Bento, também declamando, né? Por uma pessoa querida que nos deixou, né, Hélio? Então, isso também faz parte da cultura, de tudo isso que você faz, Hélio. E parabenizar, Hélio, a você, a toda a equipe da Rádio Ampere, por esse trabalho tão importante da divulgação. Você sabe, Hélio, que nós somos essa parceria, Ampere e Pinhal, é muito forte. Então, agora mesmo, umas pessoas me ligando de lá, Paulinho, veja se encontra um churrasco ainda. Eu falei, não, já vou lá e vou tentar resolver para que você venha na festa confraternizar com nós. E, Hélio, parabenizar toda a organização. Estava conversando com a Polaca, que a gente sabe, né? E ela cobra muita equipe para que as coisas aconteçam. E também nós, como administração, fazendo a nossa parte. Eu conversei com toda a equipe e falei, está à disposição para vocês organizar, ajudar junto com os conselheiros, para que as pessoas que venham de fora, Hélio, que se sintam bem em nosso município. Então, muito feliz também, junto com a Câmara do Vereador, que está aqui o Marcinho também, fazendo esse trabalho tão importante pelo município, para que nós, as pessoas que venham, se sintam bem aqui, né?
0: E é o padroeiro São Roque, né? E bem no dia de São Roque, né, prefeito?
1: Hélio, com certeza, né? Os devotos do São Roque, que é o padroeiro dos animais, dos cachorros, né? Dos cãezinhos que nós temos. Então, agora estava passando ali, o Maninho já também organizou tudo, para que daqui um pouquinho fazemos a nossa procissão com bênção dos carros, né, Hélio? Essa é a devoção que nos move. Eu sempre falo, se nós não tivermos uma fé até onde que nós queremos chegar, pedindo a Deus muita proteção, muita força, né? E o São Roque, o nosso padroeiro do nosso município, com o Pinhal de São Bento, que é o São Bento, né, Hélio? Os dois homens aí, guerreiros, que sempre deram suporte a todos os devotos. Então, com certeza, Hélio, convidar a todos que ainda venham na nossa festa aí, que vai ser muito importante recebê-los aí no nosso município.
0: Tá bom, prefeito Paulinho. Marcinho, vem para cá, Marcinho, para dar um bom dia aqui em nome da Câmara de Vereadores também. Nosso bom dia, obrigado também pela essa parceria que tem com a Rádio Ampere. Estamos felizes por estar aqui. Bom dia.
2: Bom dia, Hélio. Bom dia a todos os ouvintes da Rádio Ampere. Bom dia ao nosso povo de Pinhal de São Bento. Cumprimentar aqui o nosso prefeito junto com nós, nosso vice-prefeito passou aí, os nossos vereadores, colegas vereadores que estão por aí também. Agradecer a todos por estar aí sempre presente. Então, com certeza, um dia bonito hoje, né? Nós tínhamos previsão de chuvas aí para fim de semana e o tempo mudou, ajudou. Graças a Deus aí. Padroeiro São Roque, então um dia bonito aí, vai fazer uma festa bonita, grandiosa, e com certeza estamos aí sempre trabalhando, sempre fazendo as coisas melhor para o nosso município, sempre uma parceria com o executivo aí, com o prefeito, sempre trabalhando em prol da nossa população, do nosso Pinhal. Então essa grandiosa festa aí, em nome da Roseli também, parabenizar ela, toda a equipe que está trabalhando, já faz uma semana que estão trabalhando, organizando, o pessoal da churrasqueira também aí, que estão lá desde a madrugada, desde sexta-feira também, todos eles trabalhando para fazer atender bem um churrasco bom para o pessoal que vem aí. As mulheres da cozinha, fomos ali esquentar um água, tomar um chimarrão, trabalhando também. Então, parabéns a todos pela organização, uma grandiosa festa em São Roque, com certeza. Vai ser uma bela festa, convidar todo o pessoal que ainda não pegou seu churrasco, que venha participar junto com nós, comemorar dia de São Roque, deu no dia de São Roque, como mesmo tu falou, né? Então, Hélio, com certeza uma festa grande aí, e a Câmara de Vereadores sempre presente, sempre colaborando, sempre participando com as comunidades, então, participando aqui com a comunidade de Pinhal do São Bento. E com certeza você também, essa parceria que temos aí, parabenizar você pelo programa que você tem, sempre levando informação, divulgando as comunidades aí dos municípios, Pinhal, Ampere, da região toda. E como o prefeito falou aí, o Gaitaço lá em Campanema ontem, lembramos do Hélio.
0: Ah, você estava lá também, né?
2: Lembrando do Hélio lá, falou, ó, tá vindo aí o pessoal. Então, com certeza, tu não pôde estar lá, mas estava aí organizando aí junto com nós para estar fazendo o teu programa.
0: Fomos mais tarde, mano. Fomos às 5 da tarde.
2: Olha aí, então tá beleza, puro. Então, com certeza, sempre apoiando os municípios da região também. E parabéns para ti e toda a equipe que trabalha.
0: O Marcinho, além de vereador, ele trabalha também, viu, pessoal? Faz, não é só vereador, mas ele tem uma empresa aqui que presta serviço para quem vai financiar, para quem vai precisa de um acompanhamento na agricultura. Você faz esse trabalho também? Vamos fazer o comercial também, Marcinho?
2: Isso, Hélio, com certeza. Temos a Câmara aí que trabalhamos e temos um outro trabalho também, que temos aí, somos formados em técnico em agropecuária, então atendemos o nosso pessoal aí, temos a nossa empresa, nosso escritório, o MPA, Menin Projetos Agrícolas, onde fizemos os PRONAF, o pessoal que quer financiar, investimento, custeio, georreferenciamento, CAR, assistência técnica. Então, o pessoal que precisa aí do nosso município, da região, tem uma parceria com a Cressol, Sicoob, Banco do Brasil, Sicredi. Então, sempre para atender o pessoal da nossa agricultura e sempre apoiando a nossa agricultura, que a nossa agricultura do nosso município é uma agricultura forte, produz bastante, cresceu bastante, né, nos últimos anos. Então, temos aí para fazer essa intermediação entre os bancos e o agricultor. Então, aí, quem precisar de um PRONAF, precisar de um investimento, uma assistência técnica, uma orientação, chega ali junto com nós na MPA, em frente à Cressol, ali na loja do Valmor Petenão, da Marilúcia ali. Temos ali para atender cada vez melhor nosso agricultor e levar sempre a eles os recursos aí que tem do Plano Safra do Governo Federal.
0: Até porque todo e qualquer projeto, financiamento, necessita de um projeto específico, né, Menin?
2: Isso, Hélio, com certeza. Tu vai fazer um custeio, precisa de um custeio para lavoura, um custeio pecuário para animais, um investimento, vai comprar um trator, vai fazer um estábulo, uma estrevaria, comprar uma ordenha, comprar uma plantadeira. Então, cada um é um projeto distinto, um diferente do outro. Cada um se enquadra numa linha, né, de financiamento. Então, estamos aí. Às vezes, alguém, quem precisar, vai medir uma terra, vai precisar fazer um georreferenciamento, uma divisa de terra, a gente faz também, tem uma parceria aí junto com o Júlio, e fizemos esse trabalho também. O CAR também, que o pessoal está precisando fazer a retificação de cara, então nós temos aí para sempre atender da melhor maneira possível nossos clientes, nosso agricultor aí do município.
0: Tá bom, muito obrigado pela participação aqui, prefeito também. Obrigado. Ó, falando em agricultor, eu aproveito para. Olha, essa semana, o pessoal ficou a semana inteira fazendo uma tomada de revisão na região sobre desmatamento. Tem muita gente que está levando multa. Pessoal, o cara falou que o satélite, uma distância de 8 metros, é isso, né? Tu entende mais? O satélite é que está fiscalizando os agricultores que vai aterrar. Tem gente que aterra a nascente d'água, o olho d'água, como nós chamamos, vai encostando os matos, vai desmatando e o pepino vem, né, menino?
2: Isso era, bem lembrado. Orientar nossos agricultores aí, que como o prefeito falou, é o bioma nacional aí que pega estadual todo, então eles têm o sistema atualizado pelo satélite. Então, se eles querem, nesse exato momento que nós estamos conversando aqui, eles quiserem puxar uma propriedade e ver como ela está hoje, eles puxam hoje e puxam lá de 2, 3 anos atrás, eles já vê se o pessoal tinha uma lavoura, se tinha árvores, se ele desmatou, se ele enterrou sangue. Então, tomar esse cuidado, a gente pede que o pessoal tome esse cuidado, porque o pessoal está aí, estão vistoriando, instigando, para que eles não querem que façam isso, né? Então, orientar nosso próximo.
0: A lei não permite também, né?
2: Isso, a lei não permite orientar nosso agricultor para que tome cuidado, não faça desmatamento aí perto de sangas, rios, porque já está vendo, já temos vendo o nosso clima como está mudando, né? Então temos que conservar. Conservar as matas nativas, conservar as beiras de rios, as nascentes, isso temos que conservar. Então, para não mudar muito o nosso clima aí, então o pessoal fazendo esse trabalho, acho que vão ficar 10 dias aí na região fazendo esse trabalho aí.
0: É, eu vi lá no Parque Santa Terezinha, tem um quartel de gente, né? Perguntei pro Júlio, me disse, ó, o pessoal está fazendo aqui em toda a fronteira visitas e quem está sendo multado está sendo... Porque hoje com o CPF não tem mais como você se desviar. O teu CPF é único, 210, 220 milhões de brasileiros. Puxa o CPF do Paulinho, tanto da administração como da agricultura. O pessoal já vai ver o que, que você tem, o que, que você não tem, não é, prefeito? Vem aqui... É bom alertar o pessoal, nós não queremos que ninguém seja multado, pessoal. Mas também não adianta você aterrar a sanga, né? Vai querer ficar mais rico, amanhã ou depois você vai embora e fica para quem? Então, muito cuidado, a gente sempre faz esse alerta para o nosso povo, não é verdade, prefeito?
1: Com certeza, Hélio. Na verdade, nós estivemos lá também, junto com eles, chamaram os prefeitos aqui da região também para explicar que eles não querem prejudicar ninguém, mas que eles estão fazendo um trabalho intensivo e não tem mais aquela história, ah, meu vizinho denunciou. Eles conseguem, Hélio, através, que nem você bem falou, o satélite puxar a nossa propriedade 5 centímetros do chão. Então, você vê, é um trabalho importante também deles que eles estão fazendo. Então, Hélio, isso não é nós, é através do governo federal, o bioma nacional.
0: Que... Ah, vou lá, o prefeito vai resolver, o vereador vai resolver para mim, vai perdoar minha multa, nada disso, né?
1: Não acontece, Hélio. Então, por isso que eles estão fazendo o trabalho e estão alertando nós também, né, para que a gente também fale isso para os nossos agricultores, para que se cuide, não aconteça isso, né? Então, claro que a gente, de repente, pensa fazer um melhoramento na propriedade, que nem o Marcinho falou. É, a gente investiu muito também em toda a região, aí os municípios, os prefeitos, fizeram com que produz mais também, Hélio. Mas, às vezes, claro, o outro órgão tem que fazer o trabalho deles também.
0: Valeu, Paulinho. Obrigado. Não vai cantar, né? Olha, o Paulinho, inclusive, pessoal, já vou dizer para vocês. O nosso gaitaço do ano que vem... Se não for em Ampere, vai ser no Pinhal, viu, pessoal? Porque o Paulinho quer que nós façamos barulho de gaita aqui, e nós estamos conversando sobre isso também, que essa cultura é maravilhosa. Olha, ontem foi um sucesso lá em Capanema, a gente organiza tudo junto com o Machado, então a gente está muito feliz. Agora vem o festival aqui, que tem aqui os municípios Santo Antônio, Bom Jesus, Pinhal, Salgado Filho, Manfrinópolis e Ampere. Agora é dia 11 e 12, né? É isso, né? 11 e 12 agora de setembro vai ter esse festival aqui também, que é a cultura que faz a marcha, o pessoal que está organizando. Vamos ver, prefeito, vamos ver o que vamos conversar, depende do aporte financeiro aí. Obrigado, prefeito Paulinho. Muita gente me procura por causa do gaitaço e tal, né? E a gente está sempre dizendo, a gente faz, que nem fizemos em Capanema, fizemos em toda a região, a gente faz com muito carinho. Bem, vamos, depois da música, aí o Maninho vem aqui para dar o seu alô, porque ele vai fazer o alô Pinhal, depois com o Cris também vão fazer o alô Pinhal. Então vamos trazer mais uma vez, antes da banda trazer, deixa eu fazer mais um agradecimento aqui rapaziada, aquelas empresas que caminham com a gente todos os domingos, que é a Farmácia Popular Paranaense, o Supermercado Jeitênis, a Nava Comércio, vai ser meio rapidinho, Cristi, viu? 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E daí, rapaziada da banda Los Calientes, hoje de tarde vai pegar fogo na isso dança aí. Aqui, é isso, né?
3: Isso aí. Vamos convidando o pessoal aí pra chegar aí. Quem não puder vir de manhã cedo, venha de tarde arrastar o pé.
0: Exato.
3: Falando nisso, Hélio, eu vou passar uns eventos nossos aqui.
0: Manda fogo.
3: No sábado próximo a gente vai estar animando um casamento, mas daí no outro sábado aí, no dia 29, se eu não me engano, o baile do pessoal da Feijoada aí de Ampere, lá no Salão do Nossa Senhora das Graças. Dia 6 do 9 aí de setembro, tem o encontro dos idosos aqui no Pinhal. Dia 5 do 9, dia 6 do 9, o bingo do CTG aqui no Pinhal São Bento. Dia 13 do 9 aí, grande festa aí no Pedregulho, e a gente vai estar animando o matinezão à tarde. Dia 19 do 9, baile da primavera aí do Cândido Portinari, acho que é lá no Nossa Senhora das Graças também, né?
2: É, isso aí.
3: E dia 27 do 9, almoço aí na Santa Cruz Pranchita. E vamos reforçando o convite aí para o jantar baile aí de aniversário da banda Los Calientes, esse ano, 16 anos de banda, a gente vai estar fazendo em parceria aí com o pessoal da comunidade do 16 de novembro aí, então. Vai ser dia 14 de novembro, isso, né? Aniversário, 16 anos, banda Los Calientes aí. Todo mundo convidado, as fichas já estão nos locais de costume aí com a gente aí, convidando o pessoal a participar. Bora então para vocês, cartão postal.

0: 累累。
1: Ah, sim, sim, sim, sim, sim, sim. Eu estava respondendo o pessoal aqui. Tem uma menina na minha frente aí. Estava respondendo aqui o povo. Oh, um abraço. A Ritinha e o Camine lá em Salto do Lonto mandaram uma foto aqui para o programa. Deixa eu ver aqui. Deixa eu ver aqui, maninho, que eu tenho que abrir mais aqui. Vai falando enquanto eu me organizo aqui para agradecer. Vai lá, vai lá.
2: Ô, tio L, bom dia, primeiramente, né? Te agradecer aí pela presença em Pinhal de São Bento mais uma vez, incansavelmente, tio Hélio Alves, Rádio Ampere 105 FM, né? Um abraço a toda a equipe da rádio, né? Que faz o trabalho do dia a dia. E nós aqui no Pinhal de São Bento hoje te recebendo com comunidades, vamos ter o Alô Pinhal, daqui a pouquinho, né? Agradecer a banda Los Calientes, que é sucesso na promoção, com certeza. Nosso amigo Ademar tá vindo de Francisco Beltrão aí agora. Tava com a família, já chegou aí. E a banda já vem cantando logo cedo e vai animar o matinezão logo mais à tarde. Então, se você ainda tem interesse em vir para a festa, mande um zap aí para nós. Ainda temos algumas fichas de carne, limitado. Então, não vamos garantir. Chegou a hora de pôr para o fogo, aí vai ter uma ficha diferenciada para a gente tentar conseguir um churrasco, para daí o pessoal retirar mais depois, né? Então, agradecer em nome do Conselho Econômico, todo o pessoal que está trabalhando incansavelmente. Pessoal, bem-vindo para a festa. Daqui a pouquinho, às 9 horas, temos aí a bênção dos carros. Às 10h30, Alô Pinhal. Meio-dia, churrascada.

0: setembro, vamos fazer no Açari, depois de lá vamos correr para Santa Terezinha. Lá vamos receber, o pessoal quer muito ver o Hélio Alves, ele continua bonitão como era no passado, continua mais bonito ainda.
1: RA, lembra do show RA, lembra das transmissões do Sertãozinho, isso aí.
0: Vamos estar lá no Rio Leão, depois de lá voltamos aqui para o campo, tem o bingo do CTG. Dia 20 vamos estar lá na Nova Bélgica, grande festa. Enquanto Deus nos der vida e saúde para mim, para o Christian, para todos nós, estamos sempre servindo as nossas comunidades, tá bom? Salete e o Celso Ferreira, daqui a pouco estão aqui. Grande João Luiz Vargas está assistindo. Bom dia, meu povo. Ele era aqui do... Tem seu sítio aqui no Tamandaré, né, seu João? Um abraço, obrigado pelo apoio. A Hilda da Silva, bom dia. A Hilda de Joinville, Santa Catarina. Manda um abraço para todos os meus familiares. De Pinhal de São Bento, valeu Hilda. Doraci Frata, bom dia, outro domingo a todos. Muito obrigado. A Hilda está pedindo que Los Calientes façam mais uma música daqui a pouquinho. Então tá bom, pessoal, a gente vai agradecendo de coração todos que gostam, que assistem o nosso programa. Muito obrigado. Eu vejo no meu celular, muita gente manda aqui, né, para a gente aqui. A gente agradece de coração ao pessoal da Sede da Luz. Um abraço a toda a nossa equipe da Sede da Luz, né? Um abraço para a Rita, para o Camine, lá em Salto do Lontra, que estão com a TV ligada, assistindo o programa. Um abraço ao Elisandro Vanim, família Vanim, aí de Realeza. Tá bom, Elisandro? Grande abraço para vocês, seus familiares. Meu amigo Neivo Tomazini, aquele abraço para vocês. O Alessandro Duglekonski, Kinski, né, que mandou dizer que a Rádio Império está pegando muito bem lá na região, que estava viajando hoje de manhã e acompanhando. Muito obrigado todos que se manifestam e acompanham a gente agradece de coração. Pessoal do grupo Recanto dos Boêmios, né, um abraço para o seu Delário, um abraço a todos vocês do Recanto, aquele abraço. Um abraço lá para Nova Esperança, lá para o Rio Gavião. Pessoal da Chácara Silvestre, vão ter uma grande cavalgada dias 5 e 6 de setembro, lá na Chácara Silvestre. Um abraço, Elivelto, um abraço a todos vocês aí de Nova Esperança e do Rio Gavião. Obrigado pelo carinho, obrigado pela audiência. Muita gente mandando alô para nós aqui e aos poucos a gente vai agradecendo de coração vocês que estão sempre com a gente, acompanhando o nosso programa. Vamos ver o que a minha querida Heloísa mandou aqui. Vamos ver.
2: Oi, Hélio, tudo bem? Estou amando o seu programa.
0: Então tá bom, tá amando. Eu amo você também, Heloísa. Um abraço para ti, para toda a família. Aquele abraço. Olha, quero mais uma vez dizer que daqui a pouquinho, depois da próxima música, vamos trazer mais a última com vocês, Los Calientes. Daí o chefe já chegou, vai dar um bom dia também. Depois nós vamos deixar a última, que é o Beija-Flor das Penas Verdes. Era a música que mais o seu Délcio gostava, né, de cantar com seu filho João Pedro. E nós vamos deixar uma equipe, né, que estava presente na despedida cantando essa música já, como forma de gratidão, como forma de homenagem ao seu Délcio, que nos deixou pai do gaiteiro do Paraná. Tá bom? Daqui a pouquinho. Bem, eu estava conversando então, né, sobre a banda Los Calientes. Agora sim, o chefe está aqui. Bom dia.
3: Bom dia, amigo Hélio. Bom dia a todas as pessoas que estão curtindo o programa aí. Nosso grande abraço. Vamos convidar esse pessoal que não vai vir para o almoço, que venham à tarde. Grande matinê com a banda Los Calientes aí. Também parabenizar a diretoria aí pelo ótimo trabalho. Eu moro aqui do lado, eu acompanho.
0: Exato.
3: O pessoal trabalha muito, viu? Eu moro aqui do lado, acompanho a semana toda aí correndo, a diretoria unida. Vai fazer um ótimo trabalho e acho que vai ser uma grande festa. Essa festa tradicional vai ser uma grande festa hoje. O pessoal vão chegando por aí, né? Vão chegando de manhã, quem não pode de
0: Exato.
3: Manhã vir à tarde. À tarde a gente vai estar aqui animando essa festa com vocês aí.
0: Olha que maravilha. E a banda Los Calientes, né? Já foi passado a agenda, sempre presente, né, nas comunidades, sempre levando alegria, não é verdade?
3: É verdade, Elia. A gente tá sempre aí presente na região toda, quase aí. É, na medida do possível também, né? Que a gente trabalha, mas a gente faz o esforço aí para estar animando as comunidades aí, fazendo essa parceria junto com todas as comunidades da região aí.
0: Bom, quem faz o que gosta, trabalho não é trabalho, é alegria. E vocês trabalham durante a semana e tem uns aí que não trabalham.

0: muito, mais ou menos, não é verdade?
1: É, o que mais trabalha aqui é o Nelson.
0: O Nelson.
1: É, é. O Nelson, o Nelson.
2: Aqui é um exemplo.
0: O Matheus também.
1: Nós matamos o tempo mais, né?
2: É. Eu mais descanso do que trabalho, né?
0: É, mas...
1: mas é isso aí, velho. A gente faz com carinho esse trabalho aqui. A gente toca só um evento por semana.
0: Exato.
1: Já para fazer um evento bem caprichado, bem fazer com carinho, não fazer com atropelo. A gente sempre gosta de chegar antecipado nas festas,
0: exato,
1: nas comunidades, para não atrapalhar a parte da missa ali. Então a gente gosta de fazer um só, mas faz bem feito.
0: Tá certo. Então vamos lá. Entrada franca hoje aqui também.
1: Hoje entrada franca.
0: Entrada
1: aqui.
0: Franca, é. Pessoal. Entrada franca. Então, vamos lá então?
1: Vamos fazer a gauchinha então aí, é. Pra galera que tá ouvindo o programa.
0: Isso aí. Aquela gauchinha que.

0: Muito bom! Banda Los Calientes, desejo muito sucesso para vocês, viu, gurizada? Sucesso!
1: Muito obrigado, seu Hélio, para o senhor também. Parabéns pelo seu trabalho do Cris aí. Um grande trabalho que vocês fazem em todas as comunidades também. Abraço!
0: Tá bom, fizemos com muito amor, com muito carinho. Como eu disse, enquanto Deus nos dá vida e saúde, estamos aqui. Um dia a gente parte também, mas tem meus assessores aí, Júlio César, Christian, que daqui uns 30 anos eles vão continuar com o programa. Eu falei que nós vamos até 2.000 programas. Hoje é o de número 1.637. Nós queremos passar dos 2.000, hein? Se Deus quiser. Bem, pessoal, vamos agradecer aqui então os nossos apoiadores. Muito obrigado. As empresas que caminham com a gente. Eu quero deixar tocando, inclusive, a música Beija-Flor das Penas Verdes, que é uma homenagem para o seu Délcio. Emocionante essa música. Eu confesso que essa música ficou emocionante na despedida do seu Délcio aí. 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Obrigado ao Supermercado Jeitênis. 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O sino está tocando, agora vai sair a procissão lá da Chapeação do Brito, com a benção dos carros até a chegada aqui na igreja, onde teremos a missa, 10h30 ao Lopinhal. Depois o Christian e o Maninho vão falar bastante, que aqui só eu falo, mas depois é com eles, tá bom, pessoal? Muito obrigado, Deus, por nos dar a oportunidade de mais um domingo estar presente em uma comunidade, nos dar vida e saúde. Muito obrigado, meu Deus, pela saúde que você me dá, agradeço a Deus. Um grande abraço, fica aí. Beija-Flor das Penas Verdes, a homenagem que foi feita para o seu Délcio lá em Francisco Beltrão na sexta-feira. Um abraço e até domingo que vem. A música, então, em homenagem a ele.

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11: 93.
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3: 9:18.
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2: 9h50.
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6: 10 e 4.
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3: 10 e 17.
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1: 10h30.
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3: 10h44.
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6: 10h57.
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0: 11 e 12.
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1: 11:25.
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2: 11:40.
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5: 11:54.
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7: Meio-dia.
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4: Olá, tudo bem? Sou Cido Gameiro, tô chegando. Seja muito bem-vindo ao SPC. Samba, pagode e churrasco desse final de semana delicioso. 16 de agosto, vamos acender a churrasqueira, curtir um bom pagode, uma boa música, bater um papo. Aliás, para colocar o som no ar, naquele clima perfeito pra gente. A gente abre muito bem com Turma do Pagode, cantando só pagode na programação. Só tá começando o nosso SPC de hoje.

0: se você quiser, vai ser assim. Porque eu sou pagodeiro e tu não é.
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3: Aí, se você é de pagode, esse aí é

Esse som raiz inconfundível que acabou de passar por aqui foi a maravilhosa Alessi Brandão, pra mais gente matar a saudade. Muito legal, né? Isso é fundo de quintal. Verdadeira obra-prima do nosso samba, hein? Bom, mas pra manter o pique lá no alto, no nosso SPC, bota pra trocar agora, sabe quem? Raça Negra. É tarde demais. Muito legal também, né? É a nossa programação, é o nosso final de semana, é o nosso SPC.

0: Te contar uma coisa, viu? Um dos maiores sucessos do pagode romântico dos anos 90 acabou de rolar. Marcado pela voz inconfundível de quem? Do Salgadinho, claro. Melodias envolventes e coisas do nível. A gente dá uma paradinha rapidinho, de olho na carne pra não passar do ponto, ó. Vamos lá, segura aí que já já a gente volta.
1: Não

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0: Eu falei que era rápido. Tá aí, ó. Estamos de volta com o SPC. Samba, pagode e churrasco na veia. Mas vamos fazer o seguinte, ó. A gente vai começar com a energia lá em cima, ao som do Ferrugem, cantando.

Não tem jeito, meu compadre. Vambora. Ela vacilou comigo, nós estamos aí. Tudo certo.

0: o Grupo Malícia, Nada Vai Nos Separar. Aliás, uma faixa marcante do pagode que traz muita harmonia, romantismo e garante animação sem dúvida nenhuma aqui no SPC, né? Mas seguindo a nossa viagem pelo melhor ritmo nacional, a gente abre espaço agora para a eterna madrinha do samba. Quem? A Beth Carvalho. Olha, um clássico inesquecível. Ô, festeja, nananana. Vamos cantar junto? Deixa rolar que ninguém fica parado.
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0: gente, fechando o nosso SPC desse final de semana, com muita alegria, descontração, ouvimos aí o Grupo Molejo e o Paparico, muito legal, né? Muito obrigado pela sua excelente companhia, bom apetite no churrasco aí e até a próxima semana, sempre na nossa sintonia, nesse clima delicioso que o samba, pagode e churrasco no Cerrado pode oferecer. Um abraço pra você, até mais!
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0: 12:55.
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0: Domingo, pé de cachimbo. Cadê minha galera, hein?
1: Aê!
0: Ô, minha galera! Pensei que você tava de ressaca, hein?
1: Opa!
0: Domingão era aquele modelo, né? A gente pega no tranco, fala sério. Segunda-feira é pior. Ai, comecei daquele jeito. Vamos, gente, tá no ar o Top Tunes. Aqui é Rodrigo Campos, dentro do seu radinho. Hoje vai ter Grupo Chocolate e Turma do Pagode. Ô, Virgínia!

0: ajeita o moleque com pichote.
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0: Cê gostou? Então, pra começar, Simone Mendes.

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2: Alô, Virgínia, aqui no Top Tunes, Grupo Chocolate com Turma do Pagode. Simbora. Opa, cadê eu? Agora tem Cleiton e Romário.
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Bloody Mary. Ô, gente, o cantor Jorge, da dupla com o Matheus, deu um belo exemplo de solidariedade ao doar violões autografados para um leilão beneficente. Todo o valor arrecadado com as peças será destinado ao Hospital Araújo Jorge, que é uma referência no tratamento contra o câncer em Goiás. Oh, parabéns, hein? Congrats!

0: jeito, moleque pichote. Pichote! Minha estrela perdida, eu gosto demais, hein? Segura, Brasil, já volto com o Henrique e Juliano.
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3: Uma e 27.
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4: A gente quer receber nesse palco com muita honra e carinho nossos ídolos Mato Grosso e Matias.

0: Alce Matias!
1: Porra,
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4: Estamos de volta nesse domingão para continuar o Top Tunes dentro do seu radinho. Aqui é Rodrigo Campos, bora lá, última saudade.

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chamado Rescuer. A música é uma homenagem emocionante e romântica à sua esposa e serve como uma prévia do seu segundo álbum de estúdio Wild Child, que tem lançamento previsto para 28 de agosto pela Atlantic Records.

0: Som do BTS. Swam. Fechou essa hora, mas eu já volto com mais Top Tunes. Segura.
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3: Uma e 58.
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0: Tamo de volta, domingamos. Aqui é Rodrigo Campos dentro do seu radinho. Mais uma hora de Top Tunes. Tem Praia Véia. 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

0: Daqui a pouco a gente volta. Dá um tempinho. É jogo rápido.
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3: 2:30.

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1: Estamos de volta com o Top Tunes e mais músicas chegando. Aqui é Rodrigo Campos. Oi, meu Brasil. Simbora, tá chegando mais uma pra gente curtir.
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0: 2:59.
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4: Bom domingão, gente, pra fechar a semana, hein? Domingamos, aqui é o Rodrigo Campos no seu radinho e tá começando Chega Mais.

0: tem muita coisa boa pra rolar daqui a pouquinho aqui no Chega Mais, turminha. Sai daí não! 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
3: 3 e 18.
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2: 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Bom domingão, gente. Por aqui continua. Chega mais.

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3: Não tem jeito, meu compadre. Vambora. Ela vacilou comigo, nós estamos aí, né? Tudo certo.

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0: Segura aí que o intervalo é rápido. Daqui a pouco eu volto. O Chega Mais não acabou, não.
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4: 3:38.

0: aí que já já tem mais. 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
1: 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Daqui a pouco a gente volta com Zé Neto e Cristiano.
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4: 3:57.
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2: 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Vamos de volta, turminha.
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2: E agora tem Zé Neto e Cristiano.

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0: daqui a pouco a gente volta com Chega Mais. Não sai daí não, porque eu tenho muita música pra gente tocar aqui, hein?
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4: 4:16.

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Esse é o Chega Mais, estamos de volta. Chega Mais.

0: não sai daí não. Fica aí que eu já volto.
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4: 4:36.
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0: tá acabando, chega mais. Eu sou o Rodrigo Campos, beijo no coração, bom domingo, obrigado pela audiência, amanhã eu volto.
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5: 4:59.
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0: campeão.
1: E aí, tá tudo certinho, né? Então vem com a gente por aqui, porque agora vai ficar melhor aí. Agora é mais animação, é a hora do peão. Eu sou o Luciano Leão e a peãozada toda já tá com a gente, né? E o Torinho também tá com a gente. Fala, Torinho! Você que é o chefe menino. Torinho do céu, você tava me contando, vai ter cada pedrada hoje, né? Então, Matheus e Cauã é uma delas mesmo, sem dúvida. Guilherme Benuto, ô coisa boa! Começa, Torinho, começa! Vamos abrindo a hora do peão com Marília Mendonça!

0: É o modão que o povo gosta de ouvir, gente. É o modão que o povo dança. É, aqui na hora do peão. Já, já, o quê, Torinho? Ah, o modo rodeio eu adoro. Daqui a pouquinho, hein, gente?
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0: Bora continuar com a gente, bora de Felipe e Rodrigo.
3: Então você gosta de rua, né? Tá bom.

0: Luan Santana, abalo emocional. E eu quero me emocionar com a saudade agora.
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0: Ô, saudade que vai bater forte agora, hein? Roberta Miranda pra você.

0: 60 minutos aqui na Hora do Peão, que dá uma paradinha rapidinha pra voltar já já com a segunda hora. Torinho, imagina só o que vem por aí, Torinho.
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0: 5h58.
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1: E por aqui você continua com aquele modão que vai animando a gente. Eu sou o Luciano Leão, você tá na hora do pião. E nós tá aqui todo mundo com o Torinho. Torinho vai programando as músicas aí, né, Torinho? Danadão, você vai mandar o que nessa hora? Vai ter Daniel, Torinho, Ícaro e Gilmar. Ah, você quer abrir a hora? Então vai, começa. Eita, abrindo a segunda hora com Zezé e Luciano.

0: velhinho. Vamos juntinho sempre, né? Agora, Torinho, eu quero mesmo é matar a saudade.
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0: Ô, saudade que vem forte, é Chitãozinho e Chororó e Zé Ramalho.

0: A gente vai fazendo assim com esse povo.
1: Vai mandando as melhores, o povo vai dançando com a gente, vai animando. Animação sempre em dobro aqui na Hora do Peão, viu? Torinho me falou, já tem modo rodeio, já pensou?
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0: Você quer mais? Quer mais, Torinho? O povo quer mais, Torinho! Vamos de Israel e Rodolfo!

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0: Cristiano Araújo, hoje sou seu, meu bem. Mais uma pra você? Vamos contar a história do sertanejo, né, Toninho? Música antiga.
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0: Você vai relembrar Chico Rei e Paraná agora.

0: chegou o ponto final de hoje, Torinho. Nós estamos fechando o nosso encontro aqui na Hora do Peão. Encontro que foi sensacional. Ó, tô indo embora, mas amanhã eu prometo que a gente volta, né, Torinho? Claro que volta. Todo dia a gente vem pra ficar com você, tá bom? Um beijo, valeu!
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E aí, gente? Domingão à noite, o Super Hits chegando com 2 horas de música direto por aqui. Eu sou a Flávia Becker, sempre muito bom ter a sua companhia e bora curtir as melhores músicas.

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3: Luan Santana e Léo Foguete. Luan City Festival São Paulo.

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Super Hits! A gente acabou de fechar a primeira hora, mas fica tranquilo que ainda tem mais uma hora de música direto pra você aqui comigo, Flávia Becker. E olha só, aqui no Super Hits, só musicão, hein? A gente continua!

seus super hits nessa noite de domingão. Fim de semana tá acabando, né? Mas as músicas por aqui ainda não, viu? São 2 horas direto pra você curtir a sua sequência de música preferida. Super!

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2: Não dá pra sair acreditando em tudo que você ouve, não. Deixa que eu conto a verdade. Ou não, né? Deixa eu falar.

0: E acabou! Super Hit sempre com muita música por aqui. Obrigada pela sua companhia e um excelente domingão.
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